0: Okay. Barefoot ballot.
1: Let me make the clima.
0: All the women in the bow, a big old boy. Quanta influência, de onde veio o rock que vocês estão cantando hoje, ok?

Ok? Tinha uma coisa naquele tempo que chamava-se NC Suite. Inclusive os Beatles regravaram tempos depois. Mas uma coisa fazia NC Suite. When I'm walking down the street, I'll ask you. Ah, aquela música. Ok. Vamos lá.

que merda. Esse fim está potente. Você faz tanto tempo. Eu devia estar na paz de nosso Senhor Jesus Cristo, devia estar agradecendo como Roberto Carlos.

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